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1: 20 horas e 32 minutos.

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2: E aí, beleza e firmeza? Tô chegando na sua segunda-feira, 11 de maio de 2026. Paulinho tá na área a partir de agora com muita música sertaneja, com certeza. Vambora começar o programa com Zé Neto e Cristiano. Aí a loucura.

0: Até depois do fim, eu sou do Felipe Araújo. Teve também Fiorella, Faz um Favorzão e Chorando no Chuveiro, Luan Pereira. Eu volto já.
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3: 20:55.
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3: 20 horas e 58 minutos.
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6: No ar em todo lugar, Diego e Matheus, emocionado.
7: Vamos assim, galera.

0: fechando Desempregado com Hugo Henrique. Teve também o Guilherme e Benuto, Barzinho, A Prova de Saudade, A Viagem com Ed Brito e Samuel. Já já tem a sua. Pedidomusical.com.br.
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0: No ar em todo lugar. Vambora, gente boa, com João Carreiro e a Padaria.

0: fechando pra gente, Gustavo Mioto, a chance é grande. Teve Priscila Senna, campeão dos piores. E Cada Minuto com Zezé de Camargo e Luciano. Eu volto já.
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6: 21:22.
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0: No ar, em todo lugar, Cleiton e Romário, Se Eu Te Perdoar.

0: Paraná e o Canarinho Prisioneiro teve também. Chovendo novidade, Luana Prado. A gente volta já com a segunda hora.
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3: 21 horas e 32 minutos.
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3: No ar em todo lugar, Louber, mão de tinta.
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0: Chora Viola, Eduardo Costa, teve também Zé Vaqueiro Maravilhosa e Deixa Nós Viver, a Loki Ana Castela.
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3: 21:44.
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0: No ar em todo lugar, Danilo e Davi mudou o texto.

0: fãs pra caralho. Não vou dar conta de terminar o DVD.
1: Porra, que alegria.
0: Eu não vou dar conta de terminar esse DVD, como é que faz?
2: Não, mas não veio pra atrapalhar, não, mano.
1: Deus abençoe muito vocês, velho. Muito, muito, muito.
0: Cara, esses caras aqui são fodas na vida de Diego Vitor Hugo. É sem palavras pra esquecer. Aí. Nós merecemos e o Berlândia também merece ter isso aqui. 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

0: Olha, pra minha saudade, é o som do Munhoz e Mariano. Teve a Vini Vini, você vacilou e mais Calafrio com o Diego e Vitor Hugo. A gente volta depois do break.
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3: 21 horas e 56 minutos.
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0: No ar em todo lugar, vambora com os Barões da Pisadinha. Me liga, me chama.

0: fechando pra gente, César Menotti e Fabiano Charminha à distância, dizem que eu sou louca com Mari Fernandes e mais o Jean Giovanni, mensagem errada, a gente volta já com as saideiras de hoje.
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0: No ar em todo lugar, início de semana, Rio Negro e Solimões ativou a saudade.

0: fechando todas, Marcos e Belucci, Certo ou Duvidoso, Salva Meu Coração com Fátima Leão e Paula Matos, Chegou na Pressão, beijo e até amanhã.
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1: 22 horas e 23 minutos.

0: gostou, faz barulho aí!
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1: 22 horas e 37 minutos.

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3: 22h46.
4: Energia positiva, agora sim!

0: Florianópolis. 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
1: Valeu!
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3: 22 horas e 50 minutos.

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1: 23 horas e 14 minutos.
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0: demais, hein? Bob Caruel, aqui no nosso Songs of Love para todo o Brasil. Bom demais, esse é o nosso Songs of Love. E você curtiu? Continue com a gente mandando aquele alusão, hein? Fico muito feliz de estar aqui com vocês, hein? Obrigado mesmo pelo seu carinho, obrigado mesmo pela sua audiência. Bora mandar aquele alusão bem especial. Vamos fazer o seguinte, daqui a pouquinho eu tô de volta, hein? Tem muita música pra gente tocar aqui no nosso Songs of Love. Demais, bom demais de estar aqui com vocês, hein?
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1: 23 horas e 32 minutos.
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0: Continuamos por aqui no nosso Songs of

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1: 23:53.
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1: 23:55.

0: encerrando muito bem a primeira hora desta terça-feira maravilhosa, Bob James, aqui no nosso Songs of Love. Hoje dia 12 de maio de 2026 e você está curtindo por aí? Fico feliz em estar aqui juntinho com vocês. Obrigado mesmo pelo seu carinho e pela sua audiência. Continue com a gente, mandando aquele abração bem especial. E daqui a pouco a gente volta com muito mais sucesso.
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3: Meia-noite e 12 minutos.

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0: Demais, hein? Lila James, Let's Do It Again. Aqui no nosso Songs of Love para todo o Brasil. E daí? Só musical rolando por aqui na nossa rádio, né? Eu fico feliz onde está aqui juntinho.
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1: 12:33.
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0: Esse é o nosso Songs of Love para todo o Brasil. Que alegria de estar com vocês. Obrigado mesmo pelo seu carinho e pela sua voz. Aumenta o volume e vem comigo aqui no nosso.

0: Baby, Everything But The Girl, aqui no nosso Songs of Love. Demais. Daí, tudo bem? Eu sou o Júnior Pinheiro, fico muito feliz de estar com vocês, trazendo os grandes hits, os grandes sucessos, e claro, aumenta o volume que aqui a música não para. Tem muito sucesso aqui.
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1: 12:50.
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1: 12:52.
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0: Songs of Love com o nosso último bloco aqui na programação desta terça-feira, Chris Rice. Na sequência, John Mitz, e tem muito mais, aumenta.

0: acabou. Luther Vandross aqui no nosso Songs of Love. Valeu. Obrigado pelo seu carinho, pela sua audiência. Fiquem todos com Deus. A gente retorna amanhã com muito mais hit, muito mais sucesso aqui na nossa rádio. Espero você, combinado? Beijo, muita paz, luz e alegria. E até lá.
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1: 1 hora e 3.

0: 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Essa é uma homenagem à minha amada neta.
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0: 축하해.
1: Rafa Almeida tá em casa.
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5: Alô, meus amigos, estamos chegando com mais um Painel Flashback no seu rádio. Hoje, terça-feira, de muita recordação no seu rádio. E iniciamos o programa de hoje recordando música dela. Sucesso no circuito da Dance Music, quando foi contratada pela gravadora de WA Records, na qual começou fazendo backing vocal para o artista Ice MC. E cantando sempre em inglês, ela seguiu, enfim, carreira solo, tornando-se um ícone da Dance Music. Em 1997 lançou seu primeiro álbum, Fan Club, do qual faz parte o grande sucesso The Summer is Crazy. Ainda lançou outros dois álbuns, The Perry, em 1998, e Happy, no ano seguinte, e ainda uma compilação de seus sucessos, The Hits, em 2000. No ano de 2002, cantando pop em italiano, lançou o sucesso Jimmy Con, no Festival de San Remo. Em 2003, lançou Perdire de No, seu maior sucesso, La La La. Já sabem qual artista estou falando, não? Atingiu o primeiro lugar no Top 100 de 1997 da Rádio Jovem Pan, sendo a música mais pedida pelos ouvintes nesse ano. E é com esse som do ano de 1997 que iniciamos a nossa viagem musical de hoje. Com ela, cantora pop italiana, Alexia é o nome dela, cantando essa em inglês, seu maior sucesso, o La La La. O nosso Painel Flashback está no ar pra você.
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1: O nosso programa volta daqui a pouquinho com muito mais saudade. Fique ligado. O melhor dos anos 60, 70, 80, 90, 2000 é aqui com Dani Alessandri, no maior programa de flashback do Brasil. Eu volto rapidinho.
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3: 1:38.
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2: De volta na nossa viagem musical ao passado e agora evidenciando os anos 80, os inesquecíveis, os anos de ouro, os anos 80. E abrindo a segunda sequência de hoje, vamos viajar no ano de 1986 com a banda de rock australiana Crowded House, Don't Dream It's Over. No nosso painel flashback, é só saudade.
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2: Mais uma pra você matar saudades aqui no nosso programa. Fique ligadinho porque eu já volto com muito mais. O programa tá só começando. Daqui a pouquinho tem mais Painel Flashback.
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4: 1:53.
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4: 1:54.
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2: Oba, de volta com mais Painel Flashback, agora os anos 90, de volta no nosso programa. Vamos evidenciar o ano de 1997. Música com a banda Duran Duran, Out of My Mind. No nosso painel, só recordação, só saudade.
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1: O nosso programa volta daqui a pouquinho com muito mais. Fique ligadinho, hein?
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1: Opa, de volta com a nossa saideira de hoje, nessa terça-feira maravilhosa. E pra encerrar o nosso programa, vamos com uma sequência aqui pra fazer você se apaixonar. Como sempre, aqui no nosso programa, o melhor do Flashback com Dani Alessandri. A primeira de hoje é a música do ano de 1999. Vamos com a banda de Europop, Join, Touch by Touch. Lembram dela? Vamos curtir? Vamos dançar? É hora de Eurodance no nosso painel. Painel Flashback.
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1: O nosso programa volta amanhã no mesmo horário aqui com Dani e Alexandre. O melhor do Flashback. Aquele abraço e até amanhã. Valeu!
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4: 2 horas e 21 minutos.

Só quem é escolhido aplaude a Jesus o mais forte que você puder. Não deixa descer, não, hein? Eita, que lindo! Eita, que coisa boa!

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4: 2 horas e 47 minutos.

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1: 2:51.
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0: Quem gostou, levanta a mãozinha da Uri.
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2: 3 horas e 13 minutos.

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Às vezes por medo, às vezes por trauma do passado, a gente deixa passar o amor da vida da gente. É por isso que às vezes a gente tem que se jogar de cabeça, entrar com tudo. É disso que fala essa música.

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4: 3 horas e 46 minutos.

0: Pode aplaudir, Henrique e Diego.
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2: 3 horas e 50 minutos.